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1: Ahí te hablan por el WhatsApp.
0: Tarirari. Ya ves cómo sí me la sé. 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
4: días, bye. Soy Karina Baltasar.
5: Soy Gustavo. Gustavo, ¿te puedes poner la canción de Soy un huevo feliz?
6: ¿Tu nombre?
5: Y me llamo Daniel de Huelo Valle Hernández.
6: Para que no te pongas triste, Gustavo, puedes poner tu canción, ponte a trabajar, huevito, y no metas excusas. Crisandleva y Hernández.
1: Y tú hazle caso a tus maestros, ya me dijeron.
2: Porque usted lo pidió, soy huevito, no, 1, 2, 3.